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0: Parabéns, meninos.
1: Obrigado, meu irmão.
0: Parabéns, meninos. Vocês são 10. Obrigado a vocês pelo carinho. Sucesso.
1: Pra tudo que
2: sucesso pra vocês.
0: Mata-me um CD. Parabéns pra esses meninos.
3: Tchau, Campo Grande.

0: Obrigado, gente. 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
1: E na Brécia Mais FM, Jad e Jefferson, Vontade Dividida, 7 horas e 5 minutos. 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

Abel e Caim. Adeus por toda a vida. 7:11. 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Muito melhor com você.

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Bom dia, Brescia Mais FM, muito melhor com você. Hoje, 11 de outubro de 2026, quando são exatamente 7 horas e 16 minutos. Aqui em Nova Brescia, no centro da cidade, 16 graus neste momento. E o tempo fechado, um leve chuvisqueiro neste momento. Deixa eu levar para vocês as principais manchetes dos principais jornais aqui do Vale do Taquari. Correio do Povo, seleção feminina vence a Argentina por 3-1 em Porto Alegre. E olha só sobre o Grenal, né? Domingo de Grenal, será de tempo agradável aqui no Rio Grande do Sul. É, pode ainda chover agora pela manhã, sobretudo entre a madrugada, mas metade do norte, especialmente lá por Santa Catarina. O domingo do Clássico do Grenal na Arena terá tarde agradável em Porto Alegre. No interior, com máximas abaixo da média de outubro, entre 20 e 23 graus. É, toda essa temperatura vai estar praticamente em todo o vale do nosso Taquari. É, tem Grenal hoje, então. Terremoto, olha só, evacuações, lojas fechadas e sem previsão de retorno. O relato de gaúchos retidos em aeroporto no Panamá após terremoto. É mais um terremoto lá para aqueles lados. Que coisa, gente. Moradores do Rio Grande do Sul estão retidos no aeroporto internacional de Tocumen, no Panamá, sem conseguir retornar ao Brasil. A situação é consequência dos impactos do terremoto que atingiu o país na última quinta-feira. É, daqui a pouco eu trago mais notícia pra vocês na programação da Brescia Mais FM. Teodoro Sampaio, Morena Criminosa, 7 horas e 18 minutos.

0: Na Brécia Mais, 7:31. Bom dia.
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Bom dia, Brecia Mais FM, 7:34. Hoje, manhã de domingo, 11 de outubro de 2026. Agora vamos ler as principais manchetes dos principais jornais do Vale do Taquari. Olha só, a Meta, que é dona do Facebook, Instagram e do Google. Alegações da campanha do Lula são falsas e não encontram respaldo nos fatos. Que temos mais aqui na Rádio Independente, Oktoberfest. Olha só, segunda Oktoberfest em Lajeado. Tem hoje e amanhã também, entrada gratuita todos os dias. Vá lá você também prestigiar. E Estrela estreia festival de balonismo e manobras radicais. Evento no Porto de Estrela reúne voos de balões, atrações radicais e atividades para toda a família. Vai até dia 18 de outubro. Que mais aqui temos? Zuco confirma visita de Flávio Bolsonaro ao Rio Grande do Sul na quarta-feira. Joelho de porco é assado e destaque da gastronomia alemã na Oktoberfest em Lajeado e será servido até amanhã, segunda-feira. Que bacana gastronomia, hein? E vem mais música na programação da Brecia Mais FM. Amado Batista, meu ex-amor. Não perca a hora, 7:36. E a rodada do regional foi transferida e cancelada por causa do mau tempo.

Rick e Renner, De Baretos a Nativille, 7:42. 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

Bom dia, Brescia Mais FM. Faltando 12 minutos para as 8 horas nesta manhã de domingo, 11 de outubro. E olha só, a rodada do regional foi cancelada. Se tu estava se programando para assistir, foi cancelada a rodada do regional. Mais algumas manchetes para você. O Globo: Papa anuncia operação para retirar nódulo muito inicial no pulmão. Que temos mais aqui no Globo? Deixa eu ver mais notícias para vocês aqui. Mais jovem do UFC brasileira deixa buraco na testa de russa e as imagens são fortes. Em meio a boatos de término, Virgínia viaja para reencontrar o ex-marido Zé Felipe. Furacão mais forte que o Isaías chegará ao México. Paraíso das águas cristalinas em Mato Grosso foi descoberto por pai e por filho em caçada. É, isso aconteceu há 50 anos e esse paraíso já é ponto turístico. Que mais aqui temos para vocês? Deixa eu ver para vocês aqui. Ronaldo compra ações da famosa marca de artigos esportivos de tênis e assume controle da empresa no Brasil. Dorival Júnior desabafa e critica campos do CT de São Paulo. E vamos de mais música aqui na Brescia Mais FM. Zé Careiro e Careirinho, Pirangueiro. Bom dia, Brescia Mais FM. 10 minutos para as 8 horas.

0: E na Brece a Mais FM, deixa eu reproduzir um áudio chegando na programação.
1: Bom dia, aqui é o Juarez Marcelinho. Uma boa música pra mim, pra Lourdes e pra toda a fã. Todo mundo tá escutando aí, os parentagens, Marcelinho, Botoncelo, seu Jaime, dona Carmen. Valeu pra você e da rádio também. Um abraço bem grande.
0: Um abraço, seu Mocelim, pra vocês então, essa próxima música, Careiro, Filho e Paraense, Porta do Mundo.

Beijo de Noco, beijinho doce. E daqui a pouco tem programa Domingo, tchê. Não desligue o teu rádio que já volto. Faltando um minuto para as 8 horas.

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0: Buenas, peões e prendas de todas as querências. Estamos começando o programa Domingo Tchê na Brécia Mais FM. Muito melhor com você. E de vereda já vou pedir a bênção ao Patrão Celeste para abençoar mais um programa Domingo Tchê até meio-dia e meia com a boa e velha música gaúcha. E melhor ainda com a tua participação vivente. Já são 8:09. E aqui no grande centro de Nova Brécia, deixo alçar o zóio pra cima, 16 graus a temperatura neste momento. E o firmamento tá daquele jeito. Aqui em Nova Brécia dá uma garoazita, depois para e assim vai. Me diz aí, vivente, como é que tá o tempo ali pra tuas bandas? E para tu fazer isso, tem os meios de comunicação, tem o telefone fixo da Brécia Mais FM para tu falar comigo, 3757-1259, ou tu pode mandar teu chasque falado ou escrito no WhatsApp, que eu vou te prender o grito do número agora, homem! 982-19-2727, não te acanhe, me ajude a fazer o domingo, tchê. E sem mais delongas, o Baitaca já me fez positivo, vai abrir a bailanta na Brécia Mais FM com o Gaúcho Raiz. Baitaca, abre a gaita, gaiteiro!
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Chiquito e Bordoneio, adoçando o amargo. 8 horas e 14 minutos na Brescia Mais FM. E tu já sabe, né, vivente? No campo, na cidade ou no teu CTG, só tá.

Garotos do Surungo, meu encanto, que bonita valsa em vivente, Deus o livre, saracotiá, prenda na sala, daquela levada mansa da valsa, que coisa buena, tchê. Vamos faturar e já voltamos, aguenta aí, vivente.

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Bueno, já voltamos na programação. É o Domingo de na Brécia, mais FM, muito melhor com você. 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E de lambuja, tu já fica ouvindo o programa Domingo Tchê. Um abraço, um quebra-costela para toda a equipe lá do Supermercado Taline. Estão trabalhando e ouvindo a programação do Domingo Tchê. É, e sem mais delongas, tem mais música na programação. Renato Jaguarão e o Saco de Estopa. Todo mundo tem um saco de estopa por aí guardado. É, acompanha aí, vivente, essa música e pensa um pouco pra tu.

Os Mirins, Vaneirinha da Saudade, tchê. E a gente vai faturar. Eu vou botar alguns cobre na minha guaiaca e já voltamos. É rapidito, vivente. Vá lá fazer teu chimarrão que já já.

0: Na Brecha Mais, 8 horas e 34 minutos.
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Bueno, já voltamos. É o Domingo Tchê na Brecia Mais FM. Fui pegar o papel aqui pra ler e acabou caindo, tchê. 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E também tu já pode de lambuja. É através do WhatsApp, pedir tua música, me ajudar a fazer o Domingo Tchê, ou falar comigo diretamente através do telefone fixo. E o grupo Cheiro de Galpão, e é o dedinho de prosa, vivente.

seu Juarez Moselin, da Bela Vista do Fão, tá na sintonia e já botou a neta pra concorrer ao sorteio da bicicleta. Mas que tal, homem? Um bom domingo pra ti e pra tua família. Mercedita!

É, e essa próxima música, a Angelina De Lazare está mandando para sua irmã Solange e o Matheus, que estão fazendo uma visita aqui em Nova Brécia. Aquele abraço, os Serranos de Chão Batido. 15 minutos para as 9 horas no domingo. Tchau!

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Bueno, já voltamos no Domingo Tchê, na Brécia Mais FM. E já estou mateando desde as 8 horas. E vamos firme e forte mateando até meio-dia e meia. É, tem a boa e a velha música gaúcha. E para ficar melhor ainda, eu quero que tu me ajude a fazer o Domingo Tchê através do telefone fixo ou através do WhatsApp da Brécia Mais FM. Não te acanhe, vivente, prende teu grito, mande teu chasque. Faça que nem o xerife do Belvedere, tá na sintonia e mandou já aqui, diz ele. Carca o nome do neto Nicolas no sorteio da bicicleta. Já metemos na lista aqui, xerife. Pra vocês aí no Belvedere, eu vou carcar uma música bonitaça por demais, tchê. João de Almeida Neto e Nelson Cardoso. Sobra cavalo. Pode aumentar um pouco mais o volume do teu rádio aí? Vamos acordar se tem alguém dormindo ainda no rancho.

E na Brecha Mais FM tem mais pedidos chegando na programação. É a Solange Vian. Coloca meu neto no sorteio da bicicleta da Lojas Benoit. É o Benício Vian Piccoli. Um bom domingo a todos. Um bom domingo pra ti, Solange, e a tua família na sintonia do Domingo Tchê. Porca Véia, baile sereno.

0: Na Brescia Mais, 9:05. Bom dia.
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1: Bueno, já estamos de volta no Domingo Tchê. Prece a Mais FM. Muito melhor com você. É a temperatura aqui no Grande Centro de Nova Brécia, 17 graus nesse momento. E olha só, tu ligou o rádio nesse momento. A rodada do regional foi cancelada. Tava se programando para assistir o jogo. Foi cancelada a rodada do regional vivente. Avise aí todo mundo. Para que ninguém fique pensando que está acontecendo o futebol mais tarde, então avise que foi cancelada a rodada do Regional Vivente. 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Ô Luiz Marenco, velho, vai cantar pra gente O Campo Afora. No campo, na cidade ou no teu CTG, só dá.

é Os Cardeais na programação da Brecha Mais FM. Em sequência vem o Thomas Machado juntamente com o Gildinho, nosso saudoso Gildinho. Ele vai cantar o Tocador de Gaita Vivente.

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1: Bueno, já voltamos no Domingo Tchê na Brescia Mais FM. Muito melhor com você. E aí, devereda, já vou me bandear para os recados chegando na programação pra gente não se atrasar, tchê. Seu Deoclésio Lademarques de Souza, o homem tentou me enganar aqui no telefone, fazendo uma voz lá meio diferente. É, e pedi quem fala, aí o homem não se aguentou. Já falou que era ele e se largou numa gargalhada. Deus o livre, vivente! Tá mandando essa próxima música do Cepa Gaúcho, Saudade do Pago, lá para o amigo dele, o Breno, é Singer, baita de um churrasqueiro, diz ele. Vou carcar essa música para vocês, vivente. Já são 9h24, hoje, 11 de outubro, domingão, vivente, dia de descansar, tchê.

O seu Décio Soutier tá na sintonia da Brescia Mais FM. Pampa na garupa, o homem velho pediu. Osvaldir e Carlos Magrão, aumenta um pouco mais o volume do teu rádio aí, seu Décio Soutier. Um bom domingo.

É o som do Ernesto Nunes. Charla é o nome da música. Tchê, vamos faturar, botar alguns cobre na guaiaca e na volta vamos atender os pedidos chegando. Aguenta aí, vivente!

0: Na Brecha Mais, 9:35. Bom dia.
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0: Bueno, indiada, já voltamos no Domingo Tchê na Brécia Mais FM e a gente segue deste jeito, mateando até meio-dia e meia com a boa e velha música gaúcha. Mas tu sabe, vivente, que esse programa fica muito melhor com a tua participação. Tu mesmo, vivente, não te acanhe, prende teu grito. Falando em prender um grito e mandar chasque, deixa eu me bandear para o WhatsApp, tem bastante recados chegando nesta manhã de domingo. Também já estão faltando 20 minutos para as 10 horas. Tchê, já pensou o que tu vai fazer hoje de manhã? Te aligera, tchê, vai acender o fogo, você vai fazer churrasco daqui a pouquinho. Deixa eu ler o recado aqui do seu Gilmar Bertol. Ele fala o seguinte: buenas, Giovanni. Buenas, tchê. Quero participar do sorteio das bicicletas. Promoção Rádio Brescia e Lojas Benoit. Meus netos, Maria, Otto e Benício. Tá dado o recado, seu Gilmar Bertol. Já carquei o nome deles aqui na lista, tchê. Quem mais aqui tem um chasque em forma de áudio? O Walter Bortoncello. Prende o grito, homem.
1: Bom dia, Giovanni. Bom dia, os ouvintes da Rádio Brescia. Aqui
0: bueno.
1: É o Walter Bortoncello, aqui de Borghetto. Eu gostaria de botar no sorteio das bicicletas aí as minhas duas netinhas, a Samantha Bortoncello Rode e a Agda Bortoncello Rode.
0: Já carquemos, Walter.
1: E dizer que não vejo a hora que chega o domingo para praticar na escuta do programa, viu? Muito bem apresentado pelo meu amigo Giovanni Delazzi. Um abração.
0: Mas que tal, Walter? Muito obrigado, homem. É o Domingo Tchê tentando alegrar essa indiada buena que ouve a gente todo domingão. Um quebra-costela, amigo Walter. Pra vocês aí, então, eu vou carcar essa música dos Monarcas. Sistema Antigo, pensa num shotzito buenacho, vivente. E tu já sabe, né, amigo velho, no campo, na cidade ou no teu CTG,

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Mas que tal, vivente? Já voltamos no domingo, tchê, na Brescia Mais FM. Muito melhor com você. Eita, domingão, dia 11 de outubro. Coisa buena quando chega o domingo pra ouvir aquela música gaúcha, buenacha. E fica melhor ainda quando tu me ajuda a fazer o domingo, tchê, vivente. É tu mesmo. Pode pedir tua música através do telefone fixo, do WhatsApp ou através do número, se tu tem gravado no teu celular. Não te acanhe, prende o grito, vivente! Deixa eu ver aqui quem está participando da promoção Dia das Crianças. Bom dia, tudo bueno? Tudo bueno! Quero participar da promoção do Dia das Crianças. Rafaela de Lázares Bardelotto. Já coloquei o nome aqui para concorrer também. Deixa eu ver quem mais aqui. Mas a Ciro, hein? Grande Ciro Velasquez. O meu velho mandou foto aqui para mim. É, tá com chimarrão, térmica, um bolo também em cima da mesa. Mandou foto aqui também que ele tá fazendo uns buracos para carcar uns postes e o rádio ligado na Brescia Mais FM. Mas que tal, homem? Diz ele o seguinte para mim: tô mateando, escutando uma boa música e lidando no sítio. Toca uma música para esquentar esse domingão. Eita! Diz ele: temo fazendo nessa lida hoje. E fazendo um alambrado, diz ele, que tal, homem? Ciro, um bom trabalho. E olha só, essa é pra ti, vivente, os nativos. Capricha, gaiteiro. Capricha.

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2: E na Brescia Mais, deixa eu atender pedido chegando no WhatsApp. Eita, um chasque buenacho por demais, tchê. Prende o grito aí, homem.
3: Bom dia, Giovanni.
2: Buenas.
3: Vou mandar a música lá pro teu tio, Amélio Plau. Pra toda a turma de Capitão que tá na sua escuta, o meu tio Tony Bertin. Os de Estefânia, da Brescia, lá das Rochas, de Travesseiro. E pro Bortoncelo, que é meu amigo também, ali, o teu pai. Toca uma do Serano, os Cambichos, tá? Um bom domingo pra ti e pra todos que estão na tua escuta, tá?
2: Um abraço, Belo.
3: Pra todos e um abraço.
2: Um quebra-costela vivente, Cambichos, os Serranos. Sim.

Mariquinha bate as asas, mas não voa, vivente. Tchê, vamos faturar e já voltamos. Aguenta aí, é rapidito o nosso intervalo. E na sequência, vamos atender os pedidos chegando.

0: Na Brescia Mais, 10 horas e 4 minutos. Bom dia.
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0: Bueno, já estamos de volta no Domingo Tchê. É Brécia mais FM Sintonia 93.1, meu galo velho. 10:06, tá passando rápido esta manhã de domingo, vivente. 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Te aligera para não te esquecer, vivente. 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E deixa o Iparatizap, tem bastante recados chegando na programação. Buenas, Giovanni. Buenas, tchê. É o nosso amigo Sérgio Lorenzão. Eita, Sérgio. E a Dona Iracema sempre na sintonia. Fala o seguinte. Coloque aí no sorteio da bicicleta meus netos Bernardo Lorenzão da Silva e Cícero Elívia Lorenzão e os bisnetos Micael Blauche, que coisa boa! Já metemos na lista aqui o nome deles. Quem mais aqui tá na sintonia tem um chasque em forma de áudio. Prende o grito, vivente!
1: Bom dia, tudo bem?
0: Tudo bem?
1: Aqui é Ermida Zanata. Quero participar do sorteio da bicicleta e bota o nome da minha neta, Andrea Zanata Craco.
0: Tá bueno?
1: Ela não mora aqui, mas eu vou ficar responsável por ela.
0: Tá valendo, tchê.
1: É a avó dela que tá falando, tá? E pode ser a próxima música ali com o Teixeirinha, Mocinho Aventureiro. Tá bom? Um abraço para vocês, obrigado se for atendida.
0: Tá bueno, um abraço, muito obrigado pela participação, tchê. Teixeirinha e o Mocinho Aventureiro.

Esse jeito de domingo, na voz do Luiz Marrenco. Eita, voz bonita demais, tchê. E a gente vai faturar e já voltamos. Aguenta aí, vivente, é rapidito.

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0: Bueno, já estamos de volta no Domingo Tchê, foi rapidito o nosso intervalo. E a temperatura aqui no grande centro de Nova Brécia, 17 graus neste momento. Já são 10 horas e 24 minutos neste momento. Hoje, 11 de outubro, tchê. Tá rápido por demais esses dias. Está correndo, tchê. E falando em correr, deixa eu me bandear para o WhatsApp sem mais delongas. Tem bastante chasque chegando na programação. Buenas, Giovanni, buenas. Aqui é Marisa. Eu quero botar o nome da minha netinha Carolina Cristófoli Bouvier para concorrer à bicicleta. Já colocamos e vou tocar uma música para vocês bem buenacha demais, tchê. Deixa eu ver quem mais aqui. Deixa eu reproduzir esse chasque, tchê.
1: Bom dia, Giovanni. Aqui é o Zé. Eu queria botar o Sandro para participar do sorteio das bicicletas.
0: Tá bueno, Zelme. Já colocamos o nome dele para concorrer. Quem mais aqui? Coloca o nome dos meus netos no sorteio do Dia das Crianças. Bruno e Amália Segabinassi. Quem mandou aqui o recadito foi a Sônia Segabinassi. Lembrando a Sônia, me lembra do Ireno, mas a Ireno, aquele quebra-costela, homem, deve estar ouvindo o Domingo Tchê. Quem mais aqui? Deixa eu reproduzir esse chasque de novo em áudio. Prende o grito aí, homem.
2: Bom dia, Giovanni.
0: Bom dia, tudo bem? Tudo bem. Cortou o áudio aqui.
2: Tudo de bom pra vocês.
0: Agora
2: um
0: sim.
2: Abraço na mamãe e no papai lá. Eu queria mandar uma música pra minha família. Eu sou a Ana Maria Lanzini. Eu sou a irmã do Renato. Um abraço pra ti, tudo de bom.
0: Tá bom, Ana Maria, tudo é bom, um abraço pra ti e pra tua família que estão na sintonia da Brécia Mais. Quem mais está na sintonia? Bom dia, buenas! Coloca o nome da minha afiliada, aí a Raíssa Ungarato no sorteio da bicicleta. Um bom domingo a todos. Quem mandou aqui o recadito pra gente? Deixa eu ver aqui quem mandou. Foi a Salete Ungarato Krieger. Um abraço, Salete. Lembrando, né? Manda um abraço pro Renato também, que tá na sintonia, homem velho.

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0: Na Brescia Mais, 10 horas e 34 minutos. Bom dia.
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6: Bueno, já voltamos, vivente. É o Domingo Tchê na Brécia Mais FM. Muito melhor com você. É, não importa onde você esteja, o bom é que está ouvindo o Domingo Tchê. 17 graus aqui no grande centro de Nova Brécia. E um leve chuvisqueiro começou a cair, vivente. Segundo o Climatempo, vai ser assim hoje durante todo o dia. Pode ocorrer pancadas de chuva, leve chuvisqueiro, pode até abrir o sol. Já pensou? Que coisa séria, te Deus o livre. Mas eu vou atender os recados chegando antes que eu me atrapalhe aqui e deixa tudo acumular. Tá louco, coisa buena? O pessoal tá participando da promoção Dia das Crianças. Eu gosto disso, o pessoal participando e também me ajudando a fazer o Domingo Tchê. A Terezinha Bonacina tá na sintonia com toda a família. Quer ouvir uma música bem buenacha? Já tá engatilhada uma aqui, depois já vou rodar, Terezinha. Quem mais aqui tá na sintonia? Bom dia, buenas. Quero homenagear meu pai, Euclides Siqueira, que está completando seus 76 anos de idade hoje. 76 primaveras, mas que tal? É a Gabi de Coqueiro Baixo. Mas então, seu Euclides Siqueira, que o patrão do céu te conceda muitos e muitos anos na invernada da existência, meu galo velho. Pra vocês vem chegando música. E o João Luiz Correia, Fandango em Soledade. 20 minutos para as 11 horas. É, tá na hora de tu acender o fogo, vivente, pro teu

0: É o som do Palavelho. Sou Rio Grande na Brécia Mais FM. Em sequência, vem pedido do xerife do Belvedere. Ele quer ouvir um caos do Nico Fagundes. Vamos carcar pra ti esse caos aí, vivente. É o alegretense macho.
1: Até hoje existe em Bagé, onde quem é não parece, quem parece não é, e tá tudo dentro da toca, só entra de marcha ré. O Clube dos Machos, famoso internacionalmente. Para entrar nesse fechadíssimo clube, tem que ser macho mesmo. Quase todos os sócios são do município e as raras exceções são gente do Alegrete. Diz que um alegretense soube do Clube de Bagé e quis porque quis entrar. Teimava que era macho barbaridade e que merecia o ingresso. Apresentou-se na Rainha da Fronteira, procurou o tio Nica, que então era o presidente, e solicitou admissão. Vai então o tio Nica, disse para o alegretense que havia três condições através das quais o índio tinha que provar que era macho mesmo. E quais são essas tal de condição, que sabeu o alegretense? Primeiro, beber uma garrafa inteira da canha, coice nos peitos, sem piscar. Segundo, pentear uma lioa na jaula. Terceira, fazer amor com uma virgem. O alegretense nem se impressionou. Mandou via canha uma canguara braba, azulada com casca de bergamota, com tampinha de lata, que ele arrancou com os dentes, arregalou bem os olhos e guti, guti, guti, bebeu tudo sem piscar. Tio Nico e os bagenses ficaram bem impressionados com o índio. Vai então o alegretense, saiu caminhando duro até a jaula, onde estava a lioa, que um circo tinha dado de regalo ao Clube dos Machos, porque era braba uma coisa por demais. Pus o diacho do alegretense, abriu a jaula, entrou, fechou-se por dentro e se atracou na lioa. Do lado de fora, sem ver nada, naquela confusão medonha de pata, garro, bote e bombacha em tira, os sócios do Clube dos Machos esperavam, ansiados. Daí a meia hora saiu o alegretense de lá, virado num trapo só, com as pilces fiapadas e brasino de tanto lenho, mas caminhando firme e duro, de olhar vidrado. O canha brabo parou diante do tio Nica e disse: e agora onde é que está a virgem que eu tenho que pentear?

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0: Bueno, já estamos de volta no Domingo Tchê na Brescia Mais FM Vivente. E tu tá fazendo o que neste momento? Está mateando comigo? Que coisa buena! Mande aí teu chasque, pode ser falado ou escrito. Me fala o que tu tá fazendo neste momento, Vivente. E olha só, para quem não ouviu antes sobre a rodada do Regional, ela foi cancelada. É, a rodada foi cancelada, Vivente, então não vai ter futebol hoje no Regional, tchê. Mas deixa eu me bandear sem mais delongas para o WhatsApp, atender os recados chegando na programação. Bom dia, buenas! Eu quero colocar meu neto Levi Camini Valer, sobrinhos Luiz Fernando Cristófoli Schmitz e Mirella Schmitz Cardoso para concorrer o sorteio da bicicleta da Lojas Benoit e também o Marcelo Dalpra Schmitz. Já colocamos aqui para concorrer. Deixa eu ver quem mais aqui mandou o recadito. Sou Juliano Conzatti. Eu quero pôr a Ana Júlia Conzatti e Arthur Betti para concorrer a bicicleta. E bota uma bem galdéria pro Clóvis Conzatti. Vamos carcar em sequência e depois uma bem galdéria para ele. Deixa eu reproduzir um chasque aqui. Deixa eu ver. Prende o grito aí, Vivente.
1: Bom dia, Giovanni. Aqui é o Osmar. Te mandei uma foto aí que eu tô passando mal com a caipira e perto da churrasqueira. Manda uma música bonita pra nós aí. Valeu, um abração, tudo de bom.
0: Valeu, seu Osmar da Silva. Tá ali o homem velho do lado da churrasqueira. Os espetos já estão assando. E um baita de um copo de caipira. Mas que tal, homem? É assim o domingão, né? O gaúcho gosta de tomar uma caipira, alguns tomam chimarrão, outros cerveja, mas tem que estar do lado da churrasqueira, Vivente! E a tal da iguaria campeira com o Grupo Rodeio, 5 minutos para as 11 horas no Domingo Tchê! E tu já sabe, Vivente, no campo, na cidade ou no teu CTG, só dado.

Os mirins, tempos de guri, meu galo velho. Vamos faturar e já voltamos. Aguenta aí, vivente, que é rapidito da volta. Vamos atender os pedidos chegando no WhatsApp.

0: Na Brecha Mais, 11 horas e 6 minutos. Bom dia!
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0: Bueno, agora sim voltamos no Domingo Tchê, Brescia Mais FM, quando são 11 horas e 9 minutos neste momento. E aqui no Grande Centro de Nova Brescia, a temperatura continua estável, 17 graus e o firmamento também tá daquele jeito fechadito, horas cai um chuvisqueiro, depois uma chuva um pouquinho mais forte, e agora tá só, sem chover nada, tá paradito o nosso tempo. E eu já vou me bandear para o WhatsApp sem mais delongas, tem recados chegando na programação. Coloca meu neto Pedro Rosa Kish no sorteio da bicicleta. E a Cecília de Três Saltos, peraí telefone, deixa eu te botar aqui do ladito, que já vamos te atender em sequência. Quem mais aqui tá na sintonia, tem um chasque em forma de áudio, deixa eu reproduzir aqui. Prende o grito aí, tchê.
1: Giovanni, tudo bem?
0: Bom dia, tudo?
1: Eu quero colocar meus netos no sorteio da bicicleta.
0: Tá bueno?
1: É a Terezinha Valgoni. Bernardo Valgoni Giannizini. Eduardo Valgoni Giannizini. Gabriela Valgoni Lorenzão. Manuela Mânica Valgoni. Tobias Mânica Valgoni. Se for atendida, te agradeço. Tenha um bom dia.
0: Tá bueno, já carquemos o nome deles na lista aqui para concorrer à bicicleta. Coisa buena! Terezinha, um bom domingo para ti e para tua família. Deixa eu ver quem mais aqui. Buenas, Giovanni. Buenas, homem. Temos um feriado amanhã para descansar o agito do sábado e do domingo. Mas como assim, homem? Estamos um pouco atrapalhados no preparo da churrasqueira, mas não se assustemos, vivente, diz ele. Roda, se possível, Namoro de Corvo com Leonel Gomes, um quebra-costela. É o Silão de Canoas, mas vai devagar aí, Silão. Dá um jeito aí para não se atrapalhar com essa churrasqueira, homem. Um bom domingo para ti e para tua família.

E na Brescia Mais FM, essa próxima música vai lá para o Fiorindo Camini na sintonia. Diz ele que sempre está ouvindo o Domingo Tchê. Mas que tal, homem velho? Um bom domingo pra ti e pra tua família, Fiorindo Camini. Os Serranos, dançador de xote.

quem é dançador de xote sabe muito bem como é buenacho dançar um xote afigurado. Dois pra cá, dois pra lá, saracoteando, dando o giro da prenda, fazendo aquelas figuras. Eita, galo velho, pra quem sabe. A gente vai faturar e já voltamos. Aguenta aí, vivente!

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0: Bueno, já estamos de volta. Estou tomando o meu bom e velho chimarrão pra molhar a garganta, tchê. 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Se tu não estiver ouvindo a rádio no dia do sorteio, né, a gente manda já um WhatsApp, que tal? E falando em WhatsApp, vou me bandear aqui sem mais delongas, porque tem bastante recado chegando. Deixa eu reproduzir um chasque aqui. Prende o grito aí, vivente.
1: Bom dia, Giovanni.
0: Bom dia.
1: Eu quero colocar minhas pequeninas ali, as netas do Walter, a Samantha e a Agda também.
0: Bueno.
1: Né, reforçar ali o prêmio ali do que tem os prêmios ali, que tomara Deus que elas ganhem, né? Um abraço, um bom dia pra vocês aí, tá? E toca uma música bem bonita aí pra o Walter aqui, nós aqui, o meu filho Matheus e todo o meu povo aqui, os Bortoncelo, né? E pra Jusserlei ali, tá? Minha irmã, né? A minha mana, tá? Um abraço, Deus abençoe.
0: Um abraço, feito careto então. Quem mais aqui quer falar com a gente? Prende o grito aí, tchê.
2: Bom dia, aqui Buenos. É a Maria. Eu queria botar o nome do meu neto do Cauã Uber lá pra concorrer a bicicleta.
0: Tá certo, já carcamos o nome aqui na lista também. Quem mais aqui? Buenos dias, buenos, tchê. Aqui é Vanderleia Ferla Felisberto. Quero colocar o nome do meu filho Davi Lucas Felisberto para concorrer ao sorteio da bicicleta. Toca a música Origens do Bagre Fagundes. Não tenho essa música, procurei aqui e não achei no estúdio. Vou colocar outra música aqui logo em sequência, mas tem mais recados chegando aqui na programação. Buenas, buenas, vivente. Estamos acendendo um fogo no galpão e sintonizados na melhor e mais autêntico programa gaúcho da região. Mas que tal, tchê? Olha só que maravilha. Muito obrigado. Dia 31 deste mês, os garotos do Surungo estarão animando o jantar baile em homenagem à Madre Assunta no Salão Paroquial de Nova Brécia. Verdade, tchê? Se possível, toca a música Uma Nova Brécia. Essa música vai estar no repertório do grupo quando tocar. Pessoal vai ficar sabendo e prestar bem atenção nessa letra. É isso aí, Cacildo Rocha, que maravilha. Então, 31 é deste mês, garotos do Surungo vão estar animando o jantar baile da Madre Assunta, tchê. Então, com vocês, abre a gaita, gaiteiro.
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É, e vou mandar um quebra-costela bem caprichado lá para Encantado. Meu amigo Emiliano tá na sintonia, fazendo uma caipira buenacha por demais e ouvindo o Domingo Tchê, aquele quebra-costela, Emiliano. Os nativos e o bugio da capela. 11 horas e 32 minutos no Domingo Tchê.

0: Na Brecha Mais, 11 horas e 35 minutos. Bom dia.
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Bueno, agora sim voltamos na programação do Domingo Tchê. Tô aqui botando na lista o nome de todo mundo que quer concorrer ao sorteio da bicicleta, melhor dizendo, duas bicicletas. É promoção Brécia Mais FM Lojas Benoit de Nova Brécia. O sorteio vai ser no dia 17, lá no final de semana que vem, Jada Buena. E as crianças é até 12 anos de idade para tu colocar no sorteio. Eita que a minha caneta aqui já foi bastante tinta, tá baixando a tinta de tantas participações. Olha, pela minha contagem, só agora já passou de 50 participações. Deus o livre, é bastante gente participando. Assim que é bom o domingo, passa que é um raio vivente. E vamos que vamos, dele que dele. Falando em raio, vou rapidito para o WhatsApp. Tem bastante recados ainda chegando na programação. Sou a Tarciane Segolini. Quero colocar a minha neta Isabela Werner Segolini para o sorteio da bicicleta. E já desejar um feliz Dia das Crianças para todas as crianças. Que maravilha, amanhã é Dia das Crianças, tchê. Deixa eu ver quem mais aqui. Sou Michele e quero colocar o nome da minha filha Mirella Schmitz Cardoso para o sorteio das bicicletas. E também meus sobrinhos Theo Hilário e também Helena Cardoso. E também coloco o nome do Henrique Herrera também no sorteio. Já coloquei, Michele. Obrigado pela companhia. Quem mais? Quero por o meu afilhado Arthur Fontana no sorteio da bicicleta. Já coloquei aqui também. Bom dia, coloco o meu neto Miguel Gasparotto Biasibete no sorteio da bicicleta. É a Jussara Fachini Gasparotto de Linha Estefânia, Nova Brécia. Mas a Jussara, hein, tá ouvindo a Brécia Mais FM, tá trabalhando provavelmente neste momento. Um bom domingo pra ti e pra tua família, Jussara. Quem mais aqui? Sou Inês Centeiro Zambiassi, de Coqueiro Baixo. Quero botar meus netos para concorrer à bicicleta. Luiz Henrique Zambiassi, de Coqueiro Baixo. Lígia Zambiassi, João Antônio Zambiassi, de Travesseiro. Metemos eles na lista já, tchê! Vem chegando os monarcas, milonga pra ti, baita de uma milonga, vivente buenacha, pra dançar bem agaradito. 11 horas e 42 minutos, mas não aperta muito, vivente.

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5: Bueno, já voltamos na programação do Domingo T e sem mais delongas, já vou para o WhatsApp a atender os pedidos chegando. Buenas, Giovanni, buenas. Coloca minhas filhas para concorrer ao sorteio da bicicleta. Isabelle de Conto, Isadora de Conto, é o Marcos de Conto de Encantado. Bom domingo a todos os ouvintes. Eu escuto todos os domingos o teu programa. Mas que tal, Marcos? Obrigado pela companhia de sempre, vivente. Quebra a costela pra ti e pra tua família. Quem mais aqui? Aqui é Nicole Damásio da Silva de Coqueiro Baixo. Quero pôr o nome de Islan José Damásio para concorrer ao sorteio da bicicleta. Já colocamos aqui para concorrer. Quem mais aqui? Adriano Alves da Rosa. Quero colocar meu neto Nicolas para concorrer. Já coloquei aqui também. Deixa eu reproduzir um chasque aqui. Prende o grito aí, tchê.
6: Bom dia.
5: Bom dia.
6: Aqui é a Fátima Valgoi de Coqueiro Baixo, São Bias e Valgoi. Eu queria colocar meus netos, Matias Cristófoli Valgoi e Rafael Cristófoli Valgoi. Eu queria colocar os dois no brinde das bicicletas. E daí o meu telefone é 992086695.
5: Bueno.
6: Tá? Eu queria colocar os dois, então, se possível.
5: Tá, bueno, já colocamos então pro sorteio aqui. Quem mais aqui tá na sintonia?
7: Eu sou Clarice Paulassi. Eu queria colocar a minha neta Annalise Paulassi lá de Progresso no sorteio da bicicleta. E eu no sorteio do bolo que eu tive de aniversário no dia 8 de outubro. Obrigada. Um bom
5: Mas
7: domingo.
5: Que tal, tudo tchê? Bom. Já colocamos então para concorrer ao sorteio do bolo e da bicicleta. Isso aí, numa tacada só já colocamos todo mundo. Que maravilha! Quem mais aqui? Aqui é Odirley Betil de Marques e Souza. Quero mandar uma música para o Deonildo Simonetti de Linha Olinda. Meu tio, bota a querência amada depois pra ele aí. Mas claro, vivente, em sequência, vamos meter pra ele querência amada. Mas antes, vem chegando os mirins. O que tem a rosa, tchê, tá tão desfolhada. 5 minutos para o meio-dia. E tu já sabe, vivente, no campo, na cidade ou no teu CTG, só

volta, Dr. Dílio Negro, Walter Moraes, na programação do Domingo Tchê. Agora eu vou faturar, botar uns cobre na guaiaca e já voltamos. É rapidito.

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0: Bueno, já estamos de volta na programação do Domingo Tchê. Cheguei a tomar um susto quando olhei para o relógio de novo. 8:08. Como passou rápido demais esta manhã de domingo. 11 de outubro. Já estamos na parte da tarde, tchê. Temperatura continua estável, 17 graus aqui no grande centro de Nova Brécia. E neste momento deu uma parada, não tá chuviscando, tá um pouco firme o tempo, por enquanto, vivente. E vou me bandear para o WhatsApp porque tem bastante recado chegando na programação. O seu Décio Sutier tá na sintonia, tá fazendo uma boia e ouvindo o Domingo Tchê. Diz ele que o Domingo Tchê é uma baita de uma companhia para ele. Que bueno, seu Décio. Um bom domingo para ti, homem. Quem mais aqui? Deixa eu reproduzir esse chasque aqui. Prende o grito, vivente.
1: Bom dia.
0: Bom dia.
1: Eu sou a Cláudia Maria Betil. Eu moro em Triunfo, mas sou natural de Três Saltos Alto Travesseiro. E eu queria que o meu filho participasse da promoção. Davi Betil Gonçalves.
0: Tá bueno, já colocamos o nome dele para concorrer ao sorteio da bicicleta. Quem mais aqui? Quero deixar o nome da minha filha, Larissa Zanata Meneghetti, aqui de Pinheiros, para participar do sorteio da bicicleta. Deixa eu ver quem mais aqui. Quero colocar meu neto e minha sobrinha para o sorteio da bicicleta, Dominique Soares e Mariana Rosini. Muito obrigado, já metemos o nome delas aqui para concorrer também. Quero colocar minha filha Emily Siqueira Conte no sorteio. E também é a Dani Siqueira de Arroio da Laje que mandou o recado. Um abraço a vocês aí de Arroio da Laje também na sintonia do Domingo Tchê. Participe você também a promoção Dia das Crianças. Sorteio de duas bicicletas, mas que tal? Sabadão que vem, dia 17, o sorteio. Então participe! João Luiz Correia, tá chiando a chaleira. Desliga o fogo aí, tchê!

É, e essa música, Flor do Meu Jardim, Grupo Som do Sul, é o tal do Limpa Banco. Ninguém fica parado quando toca nos fandangos. Deus o livre, é para saracotear, para agitar toda a indiada buena. Tchê, vamos faturar e já voltamos. Aguenta aí, vivente!

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2: Mas que tal, indiada buena? Já voltamos na programação do Domingo Tchê. E já voltei para me despedir desse programa hoje, 11 de outubro. É, indiada buena, a gente marca um encontro para próximo domingo, a partir das 8 horas da manhã, com mais um programa Domingo Tchê. Obrigado pelas participações. Hoje foi corrido, assim é bueno por demais. Vocês me ajudam a fazer o Domingo Tchê fica melhor ainda com a participação de vocês. Tô deixando as saideiras da programação, Luiz Marenco, depois tem os Monarcas, os Nativos, Porca Véia, e assim segue a programação do Domingo Tchê. Tome bandeando o rumorancho, um quebra-costela bem cuyudo, indiada buena, fui!

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0: Nas informações do programa da Rádio Dália, nós vamos conversar com o presidente Gilberto Cinini. Presidente Gilberto, duas homenagens, eu diria, nessa semana, que são muito importantes para a história da Dália Alimentos e para os produtos e todo o seu trabalho, né, voltado ao cooperativismo. Na quarta-feira, teve o Top 100 do Grupo A Hora, onde a Dália foi a marca mais lembrada no segmento carnes, derivados, leite e cooperativa de produção. Isso é bem importante, essa marca ser lembrada aqui na nossa região, mostra que a consolidação, né, do trabalho da Dália Alimentos. Né? Eu gostaria que o senhor falasse um pouquinho sobre isso. E também o senhor esteve em São Paulo, agora mais próximo aí da sexta-feira, né? Onde o movimento A Vida Pé de Leite fez uma homenagem à Dália também. Gostaria que o senhor falasse sobre essas duas programações. O senhor esteve presente também, representando aí a Dália Alimentos como presidente. E isso é muito importante, né, para a marca, para a história da Dália Alimentos, vivenciar esses momentos de homenagem. Gilberto Cinini, boa tarde.
1: Boa tarde, Peronde. Boa tarde a todos que ouvem o programa Rádio Dália. Bem, começo então com a homenagem que a Dália recebeu na última quinta-feira em São Paulo, junto a um evento da Associação Brasileira de Leite de Longa Vida, bem como em parceria com a Tetra Pak, onde algumas empresas do Brasil foram reconhecidas, empresas que participaram desse projeto A Vida Pé de Leite. Então, é importante estar em eventos como esses, a gente tem a oportunidade de se encontrar com vários empresários do setor laticinista, pessoas que a gente fica tempo sem se encontrar, em vários estados do Brasil. Na época eu fui presidente do Sindilato, a gente se encontrava muito seguido, e então são empresas de atuação nacional, muitas empresas mais regionais, enfim, cooperativas, foi muito bom. Mas o momento em si foi importante, porque programas como esses, eles têm o objetivo exatamente de valorizar e difundir e mostrar a importância que tem o leite na alimentação das crianças, das famílias, como um todo. A vida pede leite. Você sabe que de tempos em tempos a gente vai nas redes sociais, não falta pessoas que denigrem a imagem do leite, dizendo que o leite faz mal, que... encontro N formas de denegrir um alimento tão importante quanto o leite. O leite, todos nós sabemos, no mundo todo é consumido, é a proteína mais barata que existe e mais completa, que repõe cálcio e além de todas as vantagens que tem. Então, foi apresentado dados sobre a produção de leite, o crescimento dessa atividade em meio a todas as dificuldades que nós temos e também o resultado dessa campanha. Que nem todas as empresas entraram, a Dália entrou e por isso recebeu um troféu, que a gente recebeu das mãos do presidente da Tetra Pak, mostrando que houve um crescimento de 10% no consumo de leite a partir dessa campanha. Veja bem a importância de simplesmente fazer uma campanha mostrando a simplicidade, nada muito, digamos assim, rebuscado, simplesmente dizer a vida pede leite. Então, eu acho que ações como essas, a própria Tetra Pak é uma parceira importantíssima nossa, de muitos anos, eles ficaram muito contentes com a nossa presença lá, a Dália estar presente, participando de um projeto como esse, e receber um troféu sempre é um momento de destaque, um momento de reconhecimento, e ao mesmo tempo se encontrar com todas as empresas que atuam no Brasil. Então, é importante registrar isso e isso vai para a galeria dos troféus, mas mais do que isso. É saber que a atividade de leite está sendo muito bem pensada, bem conduzida pelas entidades, pelas associações, querendo sempre fazer o melhor e se comunicar com o consumidor. Também, Peronde, no dia anterior, quarta-feira, é um evento tradicional que já acontece dois em dois anos, um grupo de comunicação, o Grupo A Hora, que tem... rádio, jornal, nós temos parcerias com esse grupo, uma vez que nós temos o Agro 360, onde fazem trabalhos importantes junto aos associados. Nós já estamos pelo terceiro ou quarto evento sendo reconhecidos e premiados. Há 2 anos atrás, a Dália foi reconhecida como a marca mais lembrada. Foi logo após as enchentes, onde praticamente nós, com todo o sofrimento que passamos, nós acabamos sendo uma das fornecedoras de alimentos. E a nossa região, a população regional reconheceu na Dália um esforço de comprar produtos locais para fortalecer, reconhecer, enfim. E foi um projeto que deu certo, tanto é verdade que numa pesquisa que foi feita, ela foi reconhecida como a marca mais lembrada. Então, naquele ano também, nós somos reconhecidos como a marca mais lembrada, como na área de embutidos, na área de lácteos, também como a cooperativa mais lembrada. E esse ano não foi diferente. Esse ano também fomos reconhecidos como na área de carnes embutidos, como a marca mais lembrada, também na área de lácteos, foi a marca mais lembrada do Vale, e também, como você falou, a cooperativa agropecuária mais lembrada. E, além de todos esses reconhecimentos, nós tivemos a pessoa do Carlos Alberto, nosso presidente executivo, que há muitos anos está à frente da cooperativa, ali na frente estará se aposentando. Então, eles também reconheceram a importância que o Carlos teve e tem ainda no processo de profissionalização da gestão de uma cooperativa. Você sabe que ao longo dos anos nós fomos construindo, fomos buscar experiências internacionais, de estatutos sociais, onde a cooperativa buscou uma profissionalização, onde definiu muito, muito bem os papéis do conselho de administração, junto com a administração contratada, e aí se formou um núcleo de governança importante, onde nós conduzimos os negócios da cooperativa até hoje. Então, há um reconhecimento, porque muito poucas cooperativas têm modelos assim, muitos presidentes concentram as decisões, e nós criamos uma espécie de um parlamentarismo, um núcleo de governança, que as decisões são tomadas com margem de erro muito pequena, uma vez que são várias cabeças que pensam e sempre se procura tomar as melhores decisões. Então, esses eventos se traduzem num troféu, o troféu vai marcar, vai ficar guardado junto à galeria de troféus, mas mais importante é o fato, é o acontecimento, é o motivo por que se recebe um troféu. Eu acho que é o reconhecimento, é o trabalho, e esse trabalho aparece na imprensa, na comunidade regional, uma vez que essas indicações são feitas por pessoas que estão ligadas à imprensa, pessoas profissionais liberais, pessoas que enxergam, acompanham o dia a dia dos negócios, das empresas que atuam aqui na nossa região. Então, Perondi, é importante a gente destacar isso, compartilhar com a nossa região, com nossos associados, nossos funcionários, porque são conquistas que realmente merecem ser lembradas, compartilhadas e também é um motivo de alegria, um motivo de reconhecimento e mostrar que o nosso projeto, o nosso caminho está andando num caminho certo, principalmente porque nós enxergamos assim, mas também porque os outros de fora enxergam que é um projeto importante que está sendo reconhecido através de troféus. Queria agradecer e dizer que no próximo programa estaremos novamente levando informações importantes para todos os nossos associados e a nossa comunidade em geral. Abraço!
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0: moderação, amigo.
1: Sextou sem moderação.
0: No pelo valendo, você tá
1: valendo.
0: Doido.
1: Ai, bebê.

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1: Não tem jeito, meu compadre. Vambora. Ela vacilou comigo, nós estamos aí. Tudo certo.

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0: Quem gostou faz barulho, Maceió! Muito obrigado, gente. Aê!
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2: É, eu sei. Não, mas por aqui tá tudo bem também. É, já virei a página. Então fica bem, que eu tô muito bem aqui. Beijo e tchau.

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2: E aí, devia ser proibido ou não?

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0: Obrigado, Diego. Vitor Hugo.
1: Obrigado, Bruno Marrone, por aceitar o convite e cantar essa moda linda com a gente.
2: Alô, meninos.
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1: O nome dela é Flash, hein?

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